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1: São 2 horas.
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1: São 4 horas.
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1: São 7 horas.
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1: São 15 horas.
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2: Boa tarde, eu sou a Ana Pinto e estas são as notícias de hoje. A crise hídrica no Alentejo está em destaque no novo documentário que analisa o impacto da escassez de água na região e os desafios colocados pelas alterações climáticas. O trabalho reúne testemunhos de especialistas e de agricultores, alertando para a necessidade de uma gestão mais sustentável dos recursos hídricos e para a pressão crescente sobre as reservas de água. O Conselho Municipal de Educação de Viana do Alentejo aprovou o Plano de Transportes Escolares para o ano letivo 2026-2027. O documento garante a organização do transporte dos alunos do Conselho entre as localidades de residência e os estabelecimentos de ensino, assegurando o acesso à educação em condições de segurança e igualdade. Um tornado de poeira foi registado nas imediações de Évora durante a tarde do passado domingo, dia 5 de julho. O fenómeno conhecido como Dust Devil formou-se devido às elevadas temperaturas e ao ar muito seco, tendo sido filmado por populares e rapidamente partilhado nas redes sociais. Apesar do impacto visual, este tipo de ocorrência é relativamente comum durante os meses mais quentes, não tendo provocado danos. O Governo prolongou até quinta-feira a situação de alerta em 10 distritos do país, entre os quais Évora, Beja e Porto Alegre, devido ao elevado risco de incêndio rural. A decisão resulta das previsões de tempo quente, baixa umidade e vento, mantendo-se em vigor um conjunto de medidas excepcionais de prevenção e proteção civil. Portugal foi eliminado do Campeonato do Mundo de 2026 ao perder por 1-0 frente à Espanha nos oitavos de final, encerrando assim a sua participação na prova. No fim do encontro, Roberto Martínez confirmou a sua saída do comando técnico da Seleção Nacional e Cristiano Ronaldo despediu-se assim desde que foi o último Mundial da sua carreira. Foram estas as notícias de hoje. Tenha uma boa tarde.
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0: São 16 horas.
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2: Boa tarde, sou Joana Cardoso e estas são algumas das notícias que marcam a atualidade na nossa região. O Programa Regional Alentejo 2030 tem 1,6 milhões de euros para apoiar projetos de proteção e valorização do património natural da região. O aviso enquadra-se no objetivo de reforçar a preservação da biodiversidade e dos ecossistemas naturais do Alentejo. O Festival Ibérico de Cinema arrancou ontem e decorre até o dia 10 de julho e larga pela primeira vez a programação a Elvas e Campo Maior. A 32ª edição reúne 22 curtas-metragens de Portugal e Espanha, reforçando a cooperação cultural entre os dois países sob o tema Um Festival Dois Países. Moçarás Museu Aberto regressa entre os dias 11 e 19 de julho, em Reguengos de Moçarás, com uma programação cultural distribuída por vários espaços da Vila Medieval. A 26ª edição da Bienal Cultural decorre sob o tema O Céu Começa no Chão. E no desporto, a seleção portuguesa perdeu ontem contra a Espanha por 1-0 e é assim eliminada nos oitavos de final do Mundial 2026.
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1: São 18 horas.
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2: Boa tarde, sou Joana Cardoso e estas são algumas das notícias que marcam a atualidade na nossa região. O Programa Regional Alentejo 2030 tem 1,6 milhões de euros para apoiar projetos de proteção e valorização do património natural da região. O aviso enquadra-se no objetivo de reforçar a preservação da biodiversidade e dos ecossistemas naturais do Alentejo. O Festival Ibérico de Cinema arrancou ontem e decorre até o dia 10 de julho e larga pela primeira vez a programação a Elvas e Campo Maior. A 32ª edição reúne 22 curtas-metragens de Portugal e Espanha, reforçando a cooperação cultural entre os dois países sob o tema Um Festival de Dois Países. Moçarás Museu Aberto regressa entre os dias 11 e 19 de julho, em Reguengos de Moçarás, com uma programação cultural distribuída por vários espaços da Vila Medieval. A 26ª edição da Bienal Cultural decorre sob o tema O Céu Começa no Chão. E no desporto, a seleção portuguesa perdeu ontem contra a Espanha por 1-0 e é assim eliminada nos oitavos de final do Mundial 2026.
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0: Bem-vindos ao programa Arte em Banda Larga, na nossa, na vossa Rádio Tocinha do Alentejo.
1: Ai não, 103.2 MHz, está tudo bem ou não queres dizer?
0: Eu sou a Carla Villanova.
1: Eu sou o Tinho Pinho.
0: Falta cá o Bruno, virá para a semana. Por isso, em princípio, é o último programa que tu fazes comigo este mês. Porque eu quero ficar mais vezes.
1: Vamos ver, eu acho que é isso.
0: E connosco também temos o nosso convidado, já vai entrar no ar, ainda não, e o nosso produtor Ivan Gomes. Já sabem que o Arte em Banda Larga é o único programa que dá voz à arte e à comunidade todas as terças-feiras em direto das 18 às 20 em... Estás a dormir.
1: Estou a dormir. 103.2 MHz.
0: Esta parte é tua.
1: É verdade, desculpa.
0: Com repetição todos os sábados à tarde, das 17 às 19. Um programa da Rádio Telefonia do Alentejo dedicado a conversas descontraídas de café, convidados especiais e temas variados.
1: Oh yeah! E quem gosta, gosta. E quem não gosta, tem que passar na mesma.
0: 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Quem não gosta, passa a gostar. Também todas as sextas-feiras, das 22 às 23. E aos sábados, das 22 às 0 horas, live session, DJ set com música eletrónica, sonoridades house e tech house, criado por Ivan Gomes, o nosso produtor. Uma experiência intensa e envolvente, com ritmo, energia e muita emoção.
1: É verdade, sim, senhor. O homem, quem for ouvir no próximo sábado, ele diz que vai deixar um easter egg. Sabes qual é que é o easter egg?
0: Não.
1: É o ovo da Páscoa, digamos assim. É tipo uma prendinha para as pessoas mais atentas.
0: Para quem ele, ouvir.
1: Exatamente,
0: ouvir.
1: No meio do set ele vai deixar lá uma palavra. Se alguém no próximo terça-feira disser qual foi a palavra que estava no set...
0: Ganha uma prendinha. Ganha uma prendinha. Falar nisso, na próxima terça-feira, de facto, vamos ter aqui umas prendinhas da loja Hiper China. Vai-nos dar aqui umas prendinhas para nós darmos aos nossos ouvintes que nos ligarem. Não se esqueçam que nos podem ligar 266-708-732. E penso que o nosso convidado também vai receber uma prendinha. Tu não estás cá, mas eu vou-te guardar uma.
1: Espero bem que sim.
0: Ganhas uma prendinha também. Por isso,
1: espero bem que sim.
0: 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E Hiperchina para a semana.
1: Oh yeah.
0: Não se esqueçam. Hiperchina. Não se esqueçam. Estamos em direto na nossa página da Rádio Telefonia do Alentejo. Se não estamos, estamos quase. Do Facebook. A nossa convidada também está a fazer um direto na página dela do Facebook também?
2: Não, é do Instagram.
0: Do Instagram, pronto, do Instagram. Ela acha, ela tem que chegar aqui um bocadinho mais para o pé de mim, que é para a verem lá no Instagram dela. O Tinho, estás a fazer diretos onde?
1: Estou a fazer diretos no meu Facebook e no meu Instagram. Facebook Tinho Pinho.
0: Tinho Pinho.
1: Instagram Tinho underscore Pinho. Quem não souber o que é o underscore é aquele tracinho que se mete no resto do chão. Estão a ver? É o tapete.
0: Abaixo. Não, esse já está abaixo do resto do chão.
1: Ah, pronto, então olha, é o degrauzinho, estão a ver?
0: É um bocadinho abaixo.
1: Para a cave.
0: Deixem ali um degrau e está tudo bem. Metem lá o underscore, certo? 266-708-732. Já caiu aqui um direto nosso, mas também não há de ser nada. Que isto quando se está em direto é o que acontece.
1: Exatamente. De tanto tempo no ar, às vezes também temos que ir parar ao chão.
0: Parar ao chão. E principais celebrações no dia de hoje, 7 de julho.
1: Conta lá que a gente quer saber. Conta. Eu especialmente quero saber.
0: Então, hoje não é nada mais, nada menos que o Dia Mundial do Chocolate.
1: É o meu dia.
0: Mas
1: sim, porque eu às vezes sou conhecido como o Chocoman.
0: Tu não derretes.
1: Tem dias e tem noites. Não, as noites normalmente fico mais fresco.
0: Ficas mais rijo.
1: É, mais rijo.
0: E então, o Dia do Chocolate, que é um dia celebrado mundialmente, uma data celebrada internacionalmente, para homenagear um dos doces mais populares do mundo.
1: Oh yeah!
0: Gostas de chocolate?
1: Adoro.
0: Adoras chocolate?
1: Adoro. Por isso é que eu fujo dele.
0: Eu gosto de chocolate negro.
1: Eu também não.
0: Sabes que é um muito bom com umas pedrinhas de sal.
1: Esse é capaz de ser interessante, mas ainda assim o chocolate negro é muito...
0: É muito negro.
1: Não, é muito forte. É muito forte
0: negro,
1: o sabor.
0: Podia ser muito negro.
1: Podia ser, é pá, tipo ali, se calhar ali para mim, ali nos 60% de cacau está bom. Mais que isso já é...
0: Já
1: que isso sou eu sou 100%.
0: Mas normalmente é 70%. Tu nés bem 100%.
1: Sou 100%, sim, senhor.
0: Uma mistura de leite
1: dos Alpes.
0: Dos Alpes.
1: Ali perto.
0: Alemães.
1: Exatamente.
0: hoje, quem é que faz também aniversários no dia de hoje, no dia 7 de julho?
1: Conta lá, eu não sou, mas...
0: Eu também não.
1: Podia ser.
0: O músico britânico e icónico baterista dos Beatles, Ringo Starr.
1: Toma!
0: Conheces o Ringo?
1: Claro, andei com ele à escola. Exatamente. Então, olha lá, andámos ali na escola na Samamed. Ainda conheces?
0: Conheço. Ainda andei na escola da Samamed, mas pronto, mas acredita em ti.
1: O gajo era uma estrela, ele batia em toda a gente.
0: Acredita em ti. O Ringo.
1: O Ringo Estrela.
0: Liguem-nos, podem falar com a nossa convidada, podem falar connosco, podem falar com o Ringo, que o Tinho faz-lhe aqui um...
1: Eu vou contar depois uma história do Ringo.
0: Um cinema e um bypass para o Ringo.
1: Ah, tá, tu aprendeste essa da semana passada, agora já na casa
0: quero outra coisa. Quem é que faz também aniversário no dia de hoje? C4 Pedro, um popular cantor, compositor e produtor musical angolano.
1: Toma!
0: Esse devias conhecer.
1: Che, esse é meu tropa.
0: É teu parente.
1: É meu parente.

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1: São 21 horas.
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The Beatles, The Doors, banda norte-americana fundada em 1965, com o vocalista Jim Morrison, falecido em Paris aos 27 anos por, alegadamente, consumo de drogas e abuso de álcool. E ainda o duo Sonny and Cher.

Continuamos a Odisseia de hoje, nesta viagem pela música dos anos 60. Vamos escutar The Cascades, Buffalo Springfield, Them, nome curioso para um grupo rock, banda irlandesa com o vocalista Van Morrison, e ainda Tom Jones e o duo Sammy Dave.

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1: Vamos terminar este programa com mais alguns sucessos da música da década de 1960. Vamos ficar na companhia de Donovan, The Loving Spoonful e ainda Diana Ross and the Supremes. Despedimos-nos com amizade. Até uma próxima viagem.

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1: São 23 horas.
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